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1: E aí, tudo certo? Bom fim de semana? Tamo de volta com a segunda hora do seu Hit Nation, trazendo mais tracks pra você, as melhores que rolam around the world. Aumente o volume, por aqui tem ela, a loira Taylor Swift, com Opalite.
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1: Es el Hit Nation y Mariah Carey con Anderson .Paak. Play This Song de Vienna Marie, Chapo Ron con Pink Pony Club y a Taylor Swift con Opa Lights. E aí, sintonizou sua rádio agora? Seja super bem-vindo. A gente tá aí na nossa segunda hora trazendo mais tracks pra você. E aqui, essa música aqui não tem como ficar parada, hein? Soulja Boys, Soda Pop.

0: Fechando mais um bloco do seu Hit Nation com Disco Lines, Yatinashi, No Broke Boys, teve A.O.2 May com Boss, Maria the Scientist, Burning Blue e o Sacha Boys com Soda Pop. Fica por aí, última pausa, já tem mais Hit Nation no seu rádio.
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7: 928.

0: Ponto final! E assim a gente fecha muito bem 120 minutos de muito som com Cat's Eye, Touch, teve The Killer Boy, Lady Gaga, The Dead Dance, Julia Michaels e Amore Morris com Caesars, e a Haven Lanay com Love Me Not. Valeu demais pela sua sintonia, boa semana, e a gente se tromba na próxima com mais Hit Nation no seu rádio.
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2: Excelente fim de semana pra você que tá ligadinho junto com a gente em mais uma edição do Mega Mix. Prazer estar com vocês aqui. Como é que passou a semana? Passou bem? Espero que sim, viu? Meu muito obrigado pelo carinho da sua audiência, pela amizade, pela companhia. Que você tenha um excelente final de semana. A partir de agora é o nosso Mega Mix que tá chegando com você aqui na sua rádio favorita. Sempre com alegria e a melhor programação do rádio também. Pra começar, tem o Panda com Gustavo Lima.
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0: nosso Mega Mix. Ainda teve Dodô e toda a rapaziada do Pixote, Primeira Noite, BTS e também o Panda com a Calcinha de Renda. Essa música do Panda contou com a participação especial do nosso embaixador Gustavo Lima, hein? Potência vocal, Panda de um lado e do outro Gustavo Lima, o nosso embaixador. Esse é o Mega Mix, a melhor programação do fim de semana tá aqui, ó, na sua rádio favorita. Já já a música boa tá de volta pra você.
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8: 10 e 10.

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1: Fala, meu lindo, minha linda, excelente fim de semana pra você, hein? Obrigado pelo carinho da sua audiência, você que sintoniza aqui a nossa rádio, seguimos juntos, é hora de se

0: Este ano, o comandante Xan de Avião não é o lugar. Participação especial foi dos irmãos Henrique e Juliano. Também o Luiz Henrique Léo cantou Malandro e Malandra com o Panda cantando com eles aí. E a gente abriu a sequência com a Saudade Proibida da nossa coleguinha Simone Mendes. Um abraço muito especial para você que tá ligadinho junto com a gente. Esse é o Mega Mix, o seu programa de final de semana aqui na sua rádio, junto com você que tá em casa, você que tá aí aproveitando esse fim de semana com o seu radinho ligado. Forte abraço em cada um de vocês. Meu muito obrigado pela audiência, pela amizade, pela companhia também, hein? Tudo de bom pra você.
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2: 10:25.

volta aqui no seu Mega Mix e agora você vai curtir o sucesso Quem Sente Saudade Sou Eu, que foi lançado em dezembro pelas irmãs Maiara e Maraísa. Essa música, ela faz parte do DVD Melhor Que Imaginei. Para curtir as gêmeas Maiara e Maraísa.

0: colocando você pra dançar também nesse final de semana. Ainda teve Henrique Castro com a participação especial do grupo Menos é Mais, do Zão e Companhia. Ainda a nossa eterna Marília Mendonça com Graveto. Você curtiu ainda Anitta, a nossa poderosa Anitta com o Felipe Amorim, Hitmaker. Abrimos a sequência com as gêmeas Maiara e Maraíza, potência vocal de Maiara e Maraíza que não pode faltar na melhor programação do rádio no fim de semana especial do seu Mega Mix, que volta já já. Segura aí que é bem rapidinho.
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6: 10:39.

0: 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Estamos de volta, gente. Bom demais estar com vocês aqui no seu Mega Mix, o seu programa de final de semana junto com vocês. É hora de curtir o sucesso de Zezé Di Camargo, Cada Minuto.
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0: semana e fecham assim a nossa primeira hora juntos na melhor programação do rádio. É o hit, é o sucesso de Israel e Rodolfo. Não, mas quase. Não, mas quase. Julia P, ainda teve a Taylor Swift. Abrimos a sequência com o Zezé de Camargo, Cada Minuto. Essa canção faz parte do projeto solo dele, Rústico. E assim a gente fecha muito bem já a nossa primeira hora juntos esse fim de semana. Segura a emoção que daqui a pouco o Mega tá de volta. Vem aí a segunda hora desse fim de semana, gente. A programação tá muito especial. Tem Gustavo Lima, tem Hugo Guilherme, tem Henrique e Juliano. Se é sucesso, o Mega Mix toca pra você no melhor final de semana do seu rádio.
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5: 10:53.

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1: Bora que bora com o Timus Cabo. É um prazer, uma honra estar junto com vocês, hein? Seguimos com mais músicas e pra abrir a segunda hora, Pink Country Beat com o Rio Negro e Solimões.
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animam o nosso fim de semana. Country Beach apaixona muita gente. A participação especial é da dupla Rio Negro e Solimões. Olha, o cantor Natan lançou em janeiro o álbum Natan em Vegas, gravado em Las Vegas. O

0: de semana recheado de sucessos, hein? Ainda teve Ed, Brito e Samuel, Natan junto com a Anitta. E a gente abriu aqui a segunda hora desse fim de semana colocando todo mundo pra dançar com Country Beat e Rio Negro e Solimões. Pra você que ligou seu rádio agora, bem-vindos ao melhor final de semana do seu rádio. Esse é o nosso Mega Mix. 2 horas e muita música legal. Já já Henrique e Juliano, segura aí.
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0: Safadão. Ainda o LP Luan Pereira com Moletom. A participação especial foi do Gustavo Mioto. Ainda teve Vitor Clay com Porta Retrato com a dupla Jorge e Matheus. E a gente abriu aqui esta sequência de sucessos Só Eu Senti com os irmãos Henrique e Juliano. Um bom fim de semana pra você e pra você também que tá ligado junto com a gente curtindo esse fim de semana, seja aí no seu trabalho, seja em casa, né? Em casa, curtindo aqui a nossa programação. A melhor playlist do rádio tá aqui. É o Mega Mix que volta já.
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2: 11:20.

0: a nossa mineirinha Amar de Novo. Ainda teve Jovem Dionísio, Olivia Jean. Também teve Zenesta e Cristiano, Cadeira Cativa. Se a música é boa, o Mega Mix toca pra você. Ligou o rádio agora? Foi? Bem-vindos, hein? Que prazer, que gostoso poder passar mais um fim de semana junto com você aqui nessa rádio que com certeza todos os dias faz o melhor pra você, mas no fim de semana também. Também, também. Já já eu tô de volta, segura aí que é bem rapidão, hein?
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2: 11:33.

As Fotos, lançada em janeiro do ano passado, hein? Essa música, ela alcançou o topo do Spotify Global e atingiu o número 1 da Billboard Hot 100. Aliás, Bad Bunny lidera como o artista com mais músicas acima de 1 bilhão de streamings no Spotify. Depois de todo esse sucesso, ele ainda brilhou na sua performance no Super Bowl deste ano.

0: Rose, Cauã, Admita, com Lauana Prado. Também teve Ferrugem Apagar, Bad Bunny e ainda Hugo Henrique. E assim a gente fecha a edição desse fim de semana do seu Mega Mix. Passou voando essas duas horas, hein? Já tô com o coraçãozinho apertado, com saudades de vocês. No próximo fim de semana, o Mega tá de volta aqui nessa rádio maravilhosa. Um bom fim de semana pra você e até o nosso próximo encontro, hein? Tchau, tchau.
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3: 11:58.

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0: 18:58.
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0: 2:32.
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0: três horas.
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4: 4 e 4.

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0: 5 horas.

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sua solidão sobre a montaria. É a força da natureza que ele desafia. Proteja também os animais, inocentes parceiros que nos aperfeiçoam e nos animam. 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
2: 5 horas e 30 minutos.
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3: 6 horas.
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1: 6:17.
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0: 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Pra você, um ótimo final de semana. 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
0: 6h44. O que você vai fazer no seu fim de semana? Se for curtir com os amigos, então deixa a trilha sonora.

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3: 6:58.
0: O que você vai fazer no seu fim de semana? Se você for aproveitar a família fazendo um churrasco, então deixa a trilha sonora por nossa conta e curta muito o seu fim de.

0: música. Então fique bem aí, porque já voltamos com muito mais Alternativa.
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0: 7:15. 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
1: 7:33.
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1: Opa, gente boa! Que bom encontrá-los por aqui, chegando com mais uma edição do nosso Mega Fã, que tá gostoso e cheio de pagode. Pois

no Rio de Janeiro, no dia 20 de outubro de 1988, e recebeu um nome bem especial, Jason de Souza. O cantor descobriu sua paixão pelo samba ainda na infância e com apenas 11 anos, já batia cartão nas rodas de música locais. Aos 13, comprou seu primeiro tantã e começou a dar os primeiros passos na composição usando a internet para divulgar suas faixas. E foi nessa mesma época que os amigos o batizaram como Ferrugem, por ser o único ruivo daquela galera do pagode. Vamos curtir então ele? Ferrugem por aqui.

Mega Fan é todo de ferrugem hoje, meu povo. E no início da carreira, ele fez muitos shows nos barzinhos do Rio de Janeiro e em uma dessas noites conheceu também cantor Dilcinho. Naquele momento, surgiu uma parceria que dura até os dias de hoje. Em 2011, se apresentou na roda de samba Vila Duca.

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especial Ferrugem. E o primeiro álbum do Ferrugem foi gravado em 2015, alguns meses depois de o cantor ter assinado contrato com a Warner Music. O título do disco é Climatizar e consolidou ele como uma das grandes revelações do pagode romântico.

Fãs de Ferrugem, e foi em outubro de 2017 que Ferrugem gravou seu primeiro DVD intitulado Prazer, Eu Sou Ferrugem. O projeto grandioso trouxe a participação de Péricles, de Marcos e Belucci, Nego do Borel, Tiaguinho, Suel, Bruno Cardoso, que é vocalista do Sorriso Maroto e da Ludmilla. Bora curtir mais dele então? Ferrugem com Sorriso Maroto. Apaguei.

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1: 8:31.

0: fã especial Ferrugem. E foi no ano de 2019 que Ferrugem gravou seu segundo DVD intitulado Chão de Estrelas, com a parceria de Zé Neto e Cristiano, Léo Santana, Ivete Sangalo, Belo, Lucas Luco, Reinaldo e Thier. Vamos curtir então uma dessas parcerias lindas?
1: Vamos!

Ferrugem por aqui. Bora então saber mais da história dele? Apesar de ter suas raízes no samba e no pagode, Ferrugem vem expandindo a sua sonoridade, alcançando novos públicos e mergulhando em diferentes estilos. Ele acredita que, embora o pagode seja sua essência, não existem barreiras na música e as novas parcerias e tendências são uma forma de manter o seu som sempre fresco e atual. Bora curtir mais dele?

Ferrugem na parada, meus amigos. E Ferrugem provou que o samba não tem fronteiras e consolidou de vez o seu nome na história da música ao comandar o espaço Favela no Rock in Rio 2022. A experiência do festival foi a realização de um grande objetivo de vida. Ele declarou que foi indescritível, que sonhou em levar o pagode para um evento desse tamanho e que foi lindo ver a potência do segmento naquele mar de gente cantando. É, Ferrugem tá contando.

0: Hoje aqui no Mega Fã e já já tem mais uma sequência bem especial pra você.
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1: 8:47.
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0: Opa, já estamos de volta com mais uma bela sequência com o cantor Ferrugem, meus amigos. Ele que é sempre questionado sobre a origem das suas composições. E Ferrugem afirma que poucas delas são inspiradas na realidade. O cantor gosta muito de criar histórias fictícias e se basear nelas para compor. Ainda assim, ele consegue escrever com uma veracidade surpreendente.

0: Ferrugem. Em 2024, ele lançou EP Legado do Príncipe, Ferrugem Canta Reinaldo, em homenagem a Reinaldo, príncipe do pagode e o artista responsável por descobri-lo. Nesse projeto ao vivo, Ferrugem regravou grandes clássicos de Reinaldo e grandes clássicos do pagode, que a gente vai continuar curtindo por aqui.
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cruzando o repertório com Ferrugem interpretando os clássicos de Péricles e vice-versa. O pontapé inicial desse encontro foi o lançamento do single inédito Foguete, um samba romântico com um arranjo moderno. Mega!

0: mega fã de Ferrugem, meus amigos. E ele não é apenas uma voz potente no pagode, não. Ferrugem entrega a verdade em cada música. É essa pegada real e sem frescura que faz a galera se identificar na hora. Espero que você tenha curtido esse mega fã maravilhoso com canções de Ferrugem. No próximo fim de tem mais algum artista que a gente vai pesquisar, que vai trazer toda a trajetória e muito sucesso pra vocês, tá bom? Beijo, beijo, beijo e até o próximo fim de.
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2: Nove e 28.

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2: 9:41.

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1: 10:42.

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1: Trevé, você sabe que tem gente que tem o poder de mentir, né? 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
1: Final de semana chegou e o Top Trintanejo também. Tudo bem aí, turma? Estamos chegando por aqui para tocar as 30 melhores da nossa música sertaneja. E você é o nosso convidado especial. Não saia daí, fica com a gente, porque a partir de agora a gente vai tocar só as melhores. De trás para frente, como sempre, fazendo a lista da 30ª para a primeira. Nossa produção separou aqui as 30 mais para você curtir de montão. Bom final de semana, aumenta o volume. Estamos chegando na posição de número 30 com o Panda. Eu te seguro.
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0: 27ª posição do Guilherme Santiago para Não Lembrar de Mim com Zezé de Camargo e Luciano. Na 28ª, o Cleiton e o Romário cantaram Opa, Cadê Eu? E na 29ª, Fernando e Sorocaba Já Vai Sabendo com a participação do Murilo Huff. Primeiro bloco fica por aqui, mas a gente volta já.
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4: 1:15.

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1: Top 30 Nejo tá de volta com a 26ª posição de hoje. Simone Mendes, Saudade Proibida.
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0: Prado, hein? Esta você conhece, a Virar Sinais, 23ª posição. Na 24ª, Elis Juste cantou Malabarismo. E a 25ª foi do Hugo e do Guilherme, Mentirosa, com Wesley Safadão. Bom final de semana, não desliga não, hein? Que a gente volta já já.
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4: 1:27.
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0: E aqui no Top 30 Nejo agora tem Ed Brito e Samuel Romance Rosa com a 22ª posição de hoje.
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1: Posição 22.

0: 21ª com João Bosco, Vinícius e Gustavo Lima, medida protetiva. E agora o nosso super quadro Retronejo. A gente vai relembrar o sucesso Leilão, que foi lançado em 2009 pela dupla César Menotti e Fabiano. A canção faz parte do projeto Palavras de Amor ao Vivo, que inaugurou uma nova fase da carreira da dupla.
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0: Eduardo cantando amanhã. Bom final de semana, voltamos já já.
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5: 1:42.

0: turma sertaneja, o Top Trintanejo tá de volta no seu final de semana com a 19ª posição de hoje. Hugo Henrique canta Mala.
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0: Provisor, na 17ª, o Guilherme e o Benuto cantaram 467 com Luan Santana. E na 18ª posição, tivemos a Paula Fernandes cantando Amar de novo. E eu vou pro intervalo e quero ver você aqui na volta também. Não sai daí.
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3: 1:55.

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1: Tudo bem no nosso Top 30 Nejo. Agora 15ª posição é da Maiara e da Maraísa. Vai lá.
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0: Tivemos a 13ª com Marcos e Belucci, Sonho de Todo Casal, e na 14ª o Gustavo Mioto cantou Princesa com a participação da Ana Castela. O Top 30 Nejo vai ali para um rapidíssimo intervalo e você não desliga o rádio, tá bom?
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0: posição, Júnior e César, cheiro de culpado. É, tem gente que tem tanta culpa no cartório que até cheira culpa, né? E agora no mais um pedacinho do nosso quadro Retronejo, a gente vai recordar o sucesso Gosto de Café Amargo, da dupla Hugo e Thiago. Essa dupla foi formada em 2004 no programa Fama da Rede Globo e a canção fez parte do álbum Sou Eu. Bora curtir!
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0: quase. E aí, tá curtindo o nosso programa? Espero que sim. Fica com a gente que tem muito mais sucessos até o fim. Qual será a primeira de hoje, hein?
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2: 2:19.

0: Sérgio. Posição 6.
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0: quê? Fala pra mim.
1: Quinta posição do Murilo Huff, Saudade Estranha. Na sexta, o Matheus e o Cauã cantaram Admita. E na sétima, Henrique e Juliano, Seja Ex. Essa, este aqui foi o penúltimo bloco de hoje do Top 30 Nejo, que volta já.
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4: 12:31.
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1: E o último bloco do Top 30 Nejo do seu final de semana tá só começando. Quarta posição de hoje, Danilo e Davi. Não mexe nas minhas gavetas.
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0: Segundinha, hein, turma? Zenete e Cristiano, cadeira cativa. E na terceira posição tivemos o Felipe e o Rodrigo. Ignora. Porque na vida é assim. Tem tanta coisa que acontece que é melhor ignorar mesmo. Mas pra você que esperou ansiosamente até o final do programa, agora, na primeira posição, tem Diego e Victor Hugo com o sucesso Beijei a Cura, lançado em abril no projeto O Décimo. Essa música fala da transição da dor de um término para o encontro de um novo amor.
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0: E fechamos com essa do Diego e Victor Hugo, Beijei a Cura. Alegria pra você, tudo de bom, tudo de bem, bom final de semana e uma boa semana que vai começar. O nosso Top 30 Nejo fica por aqui e eu agradeço demais o carinho aí da sua audiência. Valeu demais, tchau, tchau.
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3: 3:16.

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3: Desde 29.

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1: 3:44.

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1: Denis, uma mulher que foi machucada. A mulher não acredita em mais ninguém, hein?
2: Não acredita, não.

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5: 3:59.

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0: 4:31.

0: 4h46.
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5: 5 e 1.

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2: 5 horas e 30 minutos.

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3: 5:47.
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0: fica por aqui. 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
1: 5:59.

0: você vai precisar, viu? Muito obrigado, cara. Que honra.
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2: Não tem jeito, meu compadre. Vambora.

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0: 6 horas e 30 minutos.

0: Arnaldo, vai.
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2: 7 horas.

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1: 7:30.

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0: 8:29.
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